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1: 1 e 8.
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1: 16 graus.
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2: Bom dia. São 2 horas.
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1: 15 graus.
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2: Bom dia. São 3 horas.
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1: 3 e 9.
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1: 15 graus.
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1: 3:47.
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2: Bom dia. São 4 horas.
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1: 4 e 8.
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2: 447.
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2: Bom dia, são 5 horas.
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1: 15 graus.
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1: 5 e 46.
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2: Bom dia, são 6 horas.
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5: 15 graus.

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2: Bom dia, são 7 horas.
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2: Bom dia, são 8 horas.
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2: Bom dia, são 9 horas.
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0: 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Bom dia, boa quarta-feira. O essencial da informação segue já a seguir. O Imaginários bateu um novo recorde de candidaturas. A convocatória internacional para a edição de 2027 recebeu 1.200 propostas de artistas e estruturas de 84 países. É o número mais elevado de sempre numa convocatória do Festival de Artes Performativas em Espaço Público de Santa Maria da Feira. O anterior máximo tinha sido registado em 2018, com 295 candidaturas de 49 países. Espanha lidera agora o número de propostas, com 200 candidaturas, seguida do Brasil com 170 e de França com 117. Também chegaram dezenas de propostas de Itália, Alemanha, Portugal, Reino Unido e Argentina, entre muitos outros países. Para o vereador da Cultura, Paulo Marcelo, o crescimento não se verifica apenas na quantidade de candidaturas, mas também na diversidade e na qualidade artística das propostas. O responsável destaca a presença de projetos com linguagens contemporâneas e abordagens menos convencionais aos espaço público. A organização atribui este crescimento ao reforço dos apoios aos artistas e ao alargamento das redes internacionais do festival. Pela primeira vez, a convocatória prevê um cachê por pessoa e por apresentação, além de uma bolsa de deslocação por pessoa. A direção artística e estratégica do Imaginários, assumida por Bruno Costa e Daniel Vilar, destaca também o aumento de propostas experimentais e disruptivas. A seleção dos 18 projetos que vão integrar a convocatória deverá estar concluída até 15 de outubro. O Imaginários realiza-se anualmente em Santa Maria da Feira e é uma das principais referências nacionais nas artes performativas em espaço público. O Campeonato SABSEG regressa no próximo domingo e promete emoções fortes. Na ronda inaugural, três equipas de Santa Maria da Feira vão contar com o fator casa a seu favor, enquanto outras duas rumam a terrenos de adversários. O Passos de Brandão, que terminou a época transata no segundo lugar, arranca a temporada no estádio Dona Zulmira Sá e Silva e terá pela frente um adversário que regressa aos distritais após a descida do Campeonato de Portugal. O Anadia, orientado por João Lages, é o primeiro adversário da Briosa, que continua a ter ao leme o técnico Cajó. No programa Sintonia de Ataque, Dinis Rezende considerou que este é um dos jogos mais apetecíveis da ronda inaugural.
7: Estou curioso para ver este Anadia Passos Brandão, porque acho que o Passos Brandão... Sim, Passos Brandão Anadia. O Passos Brandão, para mim, é de facto uma equipa forte desta época, até por aquilo que fez no ano passado, também por aquilo que, como eu disse há pouco, fui vendo como jogo de apresentação, digamos assim, ali em São João da Madeira. Acho que tem um bom potencial Recebendo o Anadia, penso que é um bom teste de fogo, sendo o Anadia uma equipa que vem dos nacionais, com uma experiência também acrescida, apesar de algumas dificuldades que têm passado neste momento, mas o que é certo é que vai ser um jogo que vai dar para medir certo caixa de bom nível.
0: Já o Fiães, que fechou o top 5 do SABSEG na época transata, também terá o fator casa a seu favor. A turma fianense, que continua sob a liderança de Tiago Barroqueiro, recebe no estádio do Bolhão o Formentelos no próximo domingo às 5 da tarde. Entretanto, o clube anunciou que vai avançar com uma intervenção especializada para recuperar o relevado do estádio do Bolhão. Em comunicado, o Fiães reconhece que, nas últimas semanas, o piso tem apresentado condições abaixo do considerado aceitável para a prática desportiva. Depois de várias intervenções realizadas internamente sem resultados esperados, o Fiães decidiu contratar uma empresa especializada. A empresa já avaliou o estado do relevado e vai agora implementar um plano de recuperação e manutenção. O objetivo, segundo o clube, é garantir melhores condições para os atletas, assegurando um espaço seguro e adequado para treinos e jogos. A intervenção vai também beneficiar o Salgueiros, que utiliza o estádio do Bolhão ao abrigo de um protocolo com o Fiães. O clube admite que o processo de recuperação poderá demorar algum tempo e provocar constrangimentos, mas garante que a decisão pretende resolver o problema de forma séria e duradoura. Também, a jogar em casa, o Argoncilho, recém-chegado ao SABSEG, terá pela frente o Águeda num duelo à porta fechada devido a castigo da AFA relativo a um processo da época passada, mas o jogo à porta fechada não será impeditivo para juntar adeptos. A Junta de Freguesia de Argoncilho anunciou que terá uma fan zone no largo da Junta de Freguesia para que os adeptos possam assistir ao regresso do clube ao principal escalão do futebol aveirense. A jogar fora de portas, o Lobão, sétimo classificado na última época, tem deslocação agendada ao terreno do São Roque. Os Lobos continuam com Paulo Campos no comando técnico e vão querer arrancar a temporada com o pé direito. Já o Relâmpago Nogueirense, com uma pré-época atribulada e marcada pela entrada e saída de treinadores, tem encontro marcado com o Estarraja, fora de portas. A turma de Nogueira da Redoura já viu a saída de Tiago Coutinho e Gaúcho, ainda antes do arranque da competição, não existindo para já notícias sobre o novo timoneiro. Xavier Sousa, no Sintonia de Ataque, indicou também alguns jogos que merecem atenção nesta primeira jornada do SABSEG.
8: Dá-me entender que o Zarense pode ser aqui um outsider engraçado no campeonato. Obviamente que este passo para o Anadia, até para percebermos o que é o Anadia. Confirmamos que o Estarreja, de facto, será uma das equipas fortes. Eu este ano não vou fazer o que fiz o ano passado com o Varense. Acho que o campeonato vai ser mais equilibrado e não vai haver um primeiro lugar destacado. E, no meio disto, tocaste, por isso é que quiseste fazer a pergunta. Fiães Formentelos, duas boas equipas, e o Fiães pode também fazer aqui uma gracinha no campeonato.
0: Ainda nesta ronda, o Cesarense recebe o Sporting de Espinho no estádio do Mergulhão, enquanto o São Vicente Pereira e Valonguense, recém-promovidos, medem forças entre si. O Oliveira do Bairro tem encontro em casa com o Vista Alegre e o Mourisquense joga com o Carregozense, noutra partida que opõe duas equipas promovidas esta época ao principal escalão do futebol aveirense. A primeira jornada do SABSEG acontece este domingo às 5 da tarde. Arroz Solidário está a promover uma nova campanha de sensibilização para a doação responsável, depois de ter registado um aumento na entrega de roupa, calçado, móveis e outros bens em mau estado. Com a pergunta, daria isto ao seu melhor amigo? A organização lembra que doar também é um gesto de respeito e que os bens entregues devem estar limpos, completos e em condições de serem utilizados. A instituição alerta que peças rasgadas, sujas, com maus odores ou sem utilidade, não podem ser distribuídas pelas famílias apoiadas e acabam por representar um trabalho adicional de triagem e encaminhamento para resíduos. A Rosto Solidário defende, por isso, uma solidariedade mais consciente e responsável. A ideia é simples: doar aquilo que ainda tem valor e que teríamos orgulho em oferecer a alguém de quem gostamos. Promova dignidade, faça doações responsáveis. É o mote da campanha, que pretende reforçar a importância de colocar a dignidade de quem recebe no centro de cada gesto solidário. Tudo contado na informação, fique desse lado. Já a seguir, há discos pedidos com Paula Albuquerque.
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0: Bom dia, bom dia, na sua rádio Sintonia. Obrigada pela companhia, obrigada pela sintonia. Até ao meio-dia estou por cá e até às 10 com JP Ginásios.
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0: 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Este é o número para pedir a sua música, fazer a sua dedicatória. Não se esqueça de assinar a sua mensagem. É por estas e por outras que eu não sei, eu gosto muito de, não gosto, eu não vou à missa. Eu sou uma pessoa honesta. Mas por acaso gosto de ler os textos que este padre, o padre Giro da internet, o padre Ricardo. Ele hoje fez um texto há 4 horas atrás. Eu não tinha muito o que fazer, não é? Já tinha rezado, já tinha rezado terço, rosário e qualquer coisa mais. Portanto, há 4 horas atrás colocou aqui um texto que tem tudo a ver connosco. E o texto tem tanto a ver connosco, com o nosso dia-a-dia, que eu gostaria de partilhar esse texto com vocês. Mas ele é de autoria, escrito, assinado pelo padre Ricardo Esteves. Eu não tenho, não é meu este texto, não é, nada me pertence, apenas vou ler e vou partilhar com vocês. E prestem atenção, porque muitas vezes nós ficamos bloqueados na nossa vida por causa dos outros, e os outros nada mais são do que pedras no sapato. Ele começa assim: sabes, quem muito te julga pela história dos outros morre de medo que descubram a deles. É incrível, não é? Como as pessoas que mais apontam o dedo para a vida alheia são justamente aquelas que carregam os telhados de vidro mais frágeis. Essas pessoas compram histórias mal contadas, participam em julgamentos silenciosos e adoram espalhar versões distorcidas sobre quem tu és. Mas sabes o que existe por trás de todo esse julgamento? Medo. Quem gasta o tempo a tentar queimar a tua imagem, no fundo está apenas a tentar criar uma cortina de fumo. É muito mais fácil focar nos erros reais ou inventados dos outros do que ter a coragem de olhar para o próprio espelho e encarar a própria colheita. A verdade não está de pressa nem de plateia. Enquanto eles gastam a energia a tentar distorcer a tua história, a tua vida, tu continua a viver. Mesmo que seja com erros, reconhece-os e caminha de cabeça erguida. O tempo nunca erra a morada. E mais cedo ou mais tarde, cada máscara cai por terra. Ser falso.

Caminhem sem medo, porque são os erros aceites que te fazem caminhar corretamente. Pelos que passam a vida a falar da vida alheia, como se fossem puros ou donos da verdade e da moral, reza por eles, porque só Deus lhes pode valer. Um dia muito feliz para todos, sempre com Deus no coração. Perceberam agora? Perceberam? Sim, é assim mesmo. É assim mesmo. Olha, estou aqui com uma polémica de um anúncio. Se a família quis colocar no obituário uma fotografia de um senhor com uma garrafa de uma bebida alcoólica, qual é o problema? Anúncio fúnebre em Beja gera polémica nas redes sociais. A agência funerária diz que foi um pedido da família. E então, e qual é o stress? É porque ele gostava desta marca? É porque ele gostava de viver a vida assim? Eu também acho. É cada uma. Ó, Sr. Adriano de Lobão, bom dia. Está tudo bem consigo? Olha, hoje a nossa Manuela está de parabéns. Sabia? É, a nossa Manuela, já lhe chamei velhota. Ai, não, eu sei que ela está longe, portanto não vale a pena. Eu já chamei de velhota e sei que ela tem muito o que fazer, não pode ir para aqui. E portanto eu estou tranquila. Eu já fechei. Eu já fechei a porta do lado de fora. Fechei a chave. Até tenho a chave na tranca e tudo para ninguém entrar cá dentro. Que eu tenho medo. Bom dia, o Sr. Adriano de Lobão diz que quer ouvir-se. Help. Get me some help. Para dedicar já à esposa Maria Irene, filhota Paula Cristina, neta Laura Sofia, para o César Rezende de Maceda, para o Bruno de Lourosa, Paula Adriana de São Jorge, Cláudia Souza de Oliveira Dias Mães, Paula de Nadais, especialmente para a Manuela Almeida, que está de aniversário. Oh, ele viu! E para a Clementina Dias Agães, para o Carlos Silva, a esposa Adelaide de São João da Madeira, Nuno Lima de São João de Ver, para as meninas Inês e Nadine de Fiães. Tchau a Deus, saudinha da boa! Muito obrigada, só o Sr. Adriano. Um abraço, Adriano. Uma excelente quarta-feira e dê um beijinho à sua princesa por mim. Pode ser?

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3: Ora, vamos lá continuar. Bom dia, alegria. Bom dia, bom dia. 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
3: Ora bem, vamos lá a mais uma mensagem. O Bruninho diz que quer ouvir o Fernando Correia Marques para dedicar a nós, aos pais, amigos Amélia, Berta, Elvira, aos meninos especiais, Sr. Adriano, Nuno Lima, Cláudia, Cristina, Susana, Vilma, para todos que o conhecem, para a Manuela Almeida, que está hoje de parabéns, com um beijinho do Bruninho. Muito obrigada, Bruninho. Beijinhos.

Fernando Correia Marques, bom dia. A Palmira quer ouvir a Micaela para dedicar a nós, ouvintes, para o filho Bruno, marido, para a Fátima e a família. Uma boa semana para todos, com beijinhos.

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2: Bom dia, alegria! Bom dia, bom dia! Já estou de regresso, uma excelente manhã para si. Vamos lá então continuar com as suas mensagens. Obrigada, obrigada por estar na sintonia. Vamos ter com quem? Vamos ter com a Sandrinha. Ela quer dedicar para a filha, para o marido, para a Rosa de Lourosa, Joaninha, para as restantes colegas, para a Patrícia Mota, Maria Santos, Teresa de Sangueira e família, Paulinha e família, para todos da sintonia, com um beijinho em especial para a nossa princesa Inês, diz a Sandrinha. Obrigada, Sandrinha. Um beijinho para si também. Tudo de bom.

Bom dia. Olá, Paulinha. Bom dia, Alegria. Sou a Naninha de Pindelo. Quero dedicar-se a Filipe Delgado para todos os ouvintes e para todos vocês de rádio. Obrigada. Beijinhos.

Felipe Delgado, sonho na palma da mão. Bom dia, Paulinha. Hoje vamos ouvir o Escalema para as minhas filhas Lara e Susana, para o neto Bernardo, para o Marco, Sandra, Oliveira, Dona Luzinda, Daniela, Adelaide Lamas, Olga, para a tropa da Magnani, para as princesas Inês Nadine, para todos da rádio com desejo de um bom dia. Beijinhos, diz a Cristina de São João da Madeira. Muito obrigada, Cristina. Beijinhos, tudo de bom e uma excelente quarta-feira. Já é meio de semana.

hoje, Calema à prova de bala. Bom dia, alegria, bom dia, bom dia. Vamos lá continuar com mais uma mensagem. Bom dia, Paulinha, quero ver José Amaro ficar oi aí com os Dama para dedicar a todo o auditório e aos meninos especiais com uma excelente quarta-feira. Beijinhos, espera aí, que esta mensagem não estava assinada. Acho que é a Branca Dias. Ela não estava assinada, esta mensagem. Peço desculpa, não assinei a minha mensagem. Sou a Marisol Amorim, pediu Zé Mário. Desculpe, beijinhos. Obrigada, minha querida. Um beijinho para si também. Tudo de bom.

0: São os Dama com Zé Marcos.
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0: 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Este é o número para pedir a sua música e fazer a sua dedicatória. Não se esqueça, vou gravar um fado, não se esqueça de assinar a sua mensagem, está bem? Pronto, vocês esquecem-se e depois é a menina aqui fica aqui nervosa. Eu fico um bocadinho nervosa. E olha, por acaso, fiz a comparação e este mês já não tive que pintar o cabelo tão depressa assim. Portanto, eu acho que, que isto que eu fico com o cabelo branco por causa dos nervos. Uma excelente quarta-feira, até já.
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3: Bom dia, são 10 horas.
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0: Bom dia, bom dia, bom dia! Olá, bom dia, alegria! E então, está tudo bem com vocês? Olhe, sabe uma coisa? Aprendi que nós não devemos inferiorizar as outras pessoas. Aprendi, no bom sentido da palavra, porque ao estarmos a inferiorizar as outras pessoas, estamos a revelar aquilo que nós somos e muitas vezes tentamos esconder. Tentamos esconder aquilo que somos, o fracasso que nós somos, as coisas menos boas que nós somos na vida. Mas há pessoas que se sentem donas e senhoras do mundo, que se sentem as donas da verdade, não é? Que se sentem capazes de só elas terem razão e de, que eu acho mais impressionante nesta vida, é que há seguidores. Ora, Jesus nunca pediu isso a ninguém, nunca pediu para que os seus apóstolos, que andavam com ele, os discípulos, não é? Ele não pediu para que eles tivessem seguidores, mas sim para que eles espalhassem a palavra do Pai. Não pediu para que as pessoas prestassem adoração a eles, nem mesmo a Jesus, não é? Para que é que me estás a adorar a mim, se podes adorar o meu Pai? É a Ele que lhe deves a tua adoração, porque a Ele deves a vida. Às vezes nós temos uma certa dificuldade em distanciar certos pormenores da nossa vida ao idolatrarmos certas pessoas que são tão imperfeitas quanto nós, muito piores do que nós, mas pessoas que não são muito benéficas para a nossa saúde. Isso eu posso comprovar efetivamente, porque tive essa realidade bem pertinho de mim e disse: realmente, bendita a hora que Deus permitiu que certas pessoas saíssem do meu núcleo, da minha vida, do meu dia-a-dia. E graças a Deus, Deus faz as coisas na hora certa e nós não percebemos muito bem o porquê que Ele está a fazer aquilo. Mas depois, com o passar do tempo, nós vamos entender que realmente Ele tinha razão. Ele estava-nos a abrir os olhos na hora certa. Nós é que ainda estávamos como que no deserto, com a poeira nos olhos, e dizíamos: mas nós não fizemos nada de errado para a pessoa, ou para as pessoas, para este grupo se separar, para que as pessoas se separassem, para que as pessoas deixassem de falar. Agora vêm todas ricas das férias, porque, e, mas algumas não, mas foram de férias e vieram muito tristes porque publicaram 30 mil fotografias no Facebook e não têm um like. Mas olha, a vida é mesmo assim. A vida é assim. Portanto, minhas queridas, um conselho de quem não sabe nada da vida, mas vai tentando aprender todos os dias o melhor que pode e tentando todos os dias ser aquilo que quem está lá em cima quer que eu seja todos os dias. Aqueles que me trouxeram para aqui, que eles querem que todos os dias que eu seja pelo menos um bocadinho só de uma imagem. Ele diz: à sua imagem e semelhança. Não podemos ser, porque somos todos imperfeitos, não é? Mas tentemos não nos basear apenas no que as outras pessoas dizem ou falam de nós. Sabem porquê? Porque elas não conhecem e não sabem a dor que é passar noites em claro a tentar descobrir o que é que será, o que é que vamos fazer da nossa vida, o que é que, como é que estamos a lidar com os nossos problemas, o que é que vai ser o dia de amanhã. Por isso, meus queridos, minhas queridas, aproveitem o hoje para serem felizes. Ai, na A, B ou C não fala para vocês depois de... Não há problema nenhum. Nenhum. Olhe, erga as mãos ao céu e diga bem alto. Obrigada, meu Deus, porque me retirastes do meu caminho pessoas que se calhar não eram para cá estar. E assim serei mais feliz, porque foste tu que me ajudaste nesta percepção. E posso-lhe garantir, hoje existem muitas pessoas que eu agradeço não estarem na minha vida, não percorrerem os meus caminhos, não estarem no meu núcleo familiar, no meu núcleo de amizades, por não estarem comigo e por não comerem à mesma mesa que eu. Porque quando as madres se chateiam, as verdades se sabem, não é? É sempre assim. Quando comem todos da mesma gamela, o comer é bem bom. Mas quando eles deixam de comer da mesma gamela, uns passam a ser bons e outros passam a ser aqueles animais que dá para fazer salsichas e entrecostes. A perceber? Pronto. Por isso, vivam a vida. Sejam extraordinariamente felizes, porque amanhã vamos ao médico e ó, a nossa vida muda completamente. Muda, vira do avesso. Do avesso. E portanto, experimentem não pensar na vida dos outros, experimentem pensar só na vossa vida. Bom dia, sou a Celeste Oliveira, quero ouvir uma música para dedicar a toda a família, colegas do Uber, para todos os meus amigos, com beijinhos para todos. Muito obrigada. Esta é talvez a das ouvintes que eu considero que tenho mais força, das minhas ouvintes que participam todos os dias. Celeste Oliveira. Para mim, é daquelas ouvintes que eu sei que vive numa amargura constante, mas que ganha força todos os dias para fazer algo que quem partiu quer que ela faça, que é ser feliz.
1: Aleluia! Nenhuma das boas palavras que o Senhor liberou caiu por terra. Todas se cumpriram, Simone.

0: Glória a Deus por isso.
1: Pronto, vamos a mais um pedido. Bom dia, Paulinha de Lai de Lamas. Quero ouvir Daniel para dedicar às princesas Inês, Nadine, Cláudia da Tabuaça, Marília, Paulinha, Marisa, Cristina de São João da Madeira. Sejam felizes. Beijinhos e obrigada. Muito obrigada, Adelaide. Um beijinho para si também.

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3: Uma excelente manhã para si, obrigada pela companhia, obrigada pela sintonia, uma fantástica manhã para si. Uma excelente manhã, está um sol fantástico, estão 20 graus em Santa Maria da Feira, mas isso já é normal, não é? Isso já é normal nesta altura do ano, de estarmos com este friozinho, que eu não gosto de nada, mas pronto, mas está aqui, vai ser esta, nem quero saber, era para ser a outra, mas olha, vai ser esta e cá Deus me perdoe, mas vai ser esta, porque pronto, a nossa menina não está, está a ouvir pela internet, é o que faz nós chegarmos a todo o mundo. Ai, ó, Manuela, se me levam lá para, mandam-me de volta, o careca está a dizer, mandam-na logo de volta, sabe, se os ETs me ouvem e dizem, esta rapariga aqui é que era boa para nos animar aqui, ela não, ela fala pelos cotovelos, oh, e está o António a dizer à Manuela, ah, o quê? Eles mandam-na logo de jato para casa, que eles não estão para aturar. É isso mesmo, é isso, António. Eu senti toda a razão, António. Vá devagarinho e olhe para a frente. Esteja quieto. Olhe para a frente, vá de andamento. Siga a marinha. Tristeza. Vai comer arroz e regiões. Faz você muito bem. Faz você muito bem, porque se eu pudesse eu também ia, mas não posso. Tenho que trabalhar porque eu ainda não vivo de dinheiro alheio. Não vivo. E não sei quando eu chegar à minha reforma se vou ter dinheiro para... se o Estado vai ter dinheiro para me pagar, se eu vou ter que continuar a trabalhar. Porque isto é uma causa perdida. Ora bem, a Manuela está hoje de parabéns e nós temos todos, eu tenho que lhe dedicar uma música porque senão eu nem estou bem e não fico bem e não estarei bem. E então esta música vai para a Manuela. Manuela, tem os lenços à mão? Com certeza que sim. Oh, António, se você diz alguma coisa, você leva uma lapada. Bem, isto é um momento só meu e dela, está bem? Pronto. Caladinho e olho para a frente e cuidado com a brigada de trânsito. Sim, pronto. Depois do almoço, durmo uma soneca à sombra. Está bem? Pronto, minha riquezinha. Então a Manuela faz hoje 54 nisso. Está de parabéns, Manuela, de Canelas, mas que não está em Canelas neste momento, está, pronto, mas também não importa. E ela está de parabéns, e então vai para ela, que pronto, que eu sei. Que eu sei que ela gosta. Eu sei que há momentos na nossa vida em que a música nos traz aconchego, há momentos da nossa vida em que a música nos traz alento, há momentos da nossa vida em que a música nos traz alegria, mas quando nós escutamos com o coração, nós sentimos a presença daqueles que já cá não estão e que nos eram tudo, que foram eles que nos trouxeram para cá. E, portanto, vá para si com um grande beijinho e que o seu Lima possa também estar consigo para lhe mostrar que a vida é assim. A vida é mesmo assim.

O que fazer? O que fazer? O que fazer? O Lima e o seu Zé de Espinho tinham uma adoração para a Amália. E o que havemos de fazer? Eu e a Manuela somos as sucateiras, porque trouxemos a sucata toda para casa. Não foi, Manuela? Trouxemos esta sucata. Porque a única coisa que eu disse ao meu pai foi: ó pai, de toda a herança que possa existir, um dia a única coisa que eu quero é os seus discos, os seus CDs, porque mais, não quero mais nada, nada. Só quero os discos, os CDs, para eu perpetuar a sua memória por várias gerações. Chorona. Oh, Maria Chorona, ela é a mulher chorona, chora como uma sanfona. Estou a cantar para a Manuela. Não é, António? Ela é uma mulher chorona, chora como uma sanfona. O Carlos Silva quer dedicar a Adelaide Fernandes com muito amor e carinho. Diz que quer ouvir e dedicar ao seu amor, também ao senhor Adriano. ZZ Top com Rough Boy. Beijinhos e bom programa.

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1: 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Vamos lá continuar com mais uma mensagem. Bom dia, alegria, Teresa de Souto, quero ouvir a Micaela, esqueci-me de si, para dedicar à linda Paulinha, ao meu paixão, para a princesa Inês, muitos beijinhos para vocês. Obrigada, Teresa, um beijinho. Olhe, vamos ficar com a Fábia Rebordão. Gosto muito desta música.

Fábia Rabordão, nesta manhã. Bom dia, tia Paulinha. Hoje vou dedicar a canção do José Malhou Paulinha aos meus pais, a todos os meninos especiais, à Minda, ao Sr. Canedo, à Rosa, ao meu amigo Careca, para todas as amigas, mas em especial para a Manuela, que está de parabéns, com um beijinho da Princesa Inês. Muito obrigada, Princesa. Beijinhos.

você esteja calada, você está de parabéns, mas você não se estique muito, está bem? É só para avisar. Uhum. É só para avisar, mas é só mesmo para avisar. Eu tenho medo. Bom dia, Paulinha. Quero dedicar a Cláudia Martins com os Minhotos Marotos. Para dedicar ao pessoal da Vogimbal, Branca, Soninha, Alexandrina, Inês, Joana, Andreia, Laura, Glória, Luca, Susana, Nando, Nuno, Lima, Damari Cartão, Fátima Alves de São Paio de Oleiros, em especial ao Hugo Ferreira, a Cláudia Ribeiro, aos meninos especiais, para a Princesa Inês, diz a Laurinda Rodrigues de São Paio de Oleiros.

0: Cláudia Martins, Minhotos Marotos, a Rosa de Lourosa, que era uma música muito linda para dedicar ao marido Ângelo e filhos, para toda a gente do costume, para a princesa Inês Nadine, mas também hoje para a Manuela de Canelas, que está de parabéns, com um beijinho grande para ela e muita saúde da Rosa e do seu marido, do seu Ângelo Maganório. Aos amigos.
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2: Bom dia, são 11 horas.
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0: pessoal, e sou eu. 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
0: Bom dia, alegria! Uma fantástica manhã para si. 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É verdade, para o outro, que eu já nem me recordo o número. Mas estão a enviar para lá mensagens, o que está-me a chatear muito. Não é que ele é 913-150-848. Bom dia, Paulinha. Quero dedicar uma música a todos os ouvintes e à Paulinha com um excelente dia, diz Joaquim Sá Labercos. Muito obrigada, um abraço, tudo de bom e uma excelente quarta-feira.

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Birds of a feather, aliás. Estava a pensar em love. Eu estava a pensar em love. Mas não há bem, minha vida. Oh, joinha, eu já passei o Zé Amaro, joinha. Não sabia. Não sabia que você também queria ouvir o Zé Amaro. Coisa linda. A Edito Nogueira diz que quer ligar ao Nuno Lima, Fátima Rocha, Andréa Tavares, Daniela Lima, Fátima Barros, Ângelo Oliveira, Joaninha e aos meninos especiais. Um beijinho para a nossa locutora, uma excelente quarta-feira de trabalho. Muito obrigada, Edito. Um beijinho para si também. Tudo de bom. Olhe, Nuno Ribeiro, pode ser? Com saloia.

Ribeiro, nesta manhã com a Saloia. A Celeste das Caldas de São Jorge quer ouvir-se Sem Limites para Sonhar, para dedicar a todos os ouvintes, às meninas da Magnani e para todos da rádio com beijinhos. Obrigada.

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1: Já cá estou de regresso. Bom dia, alegria! 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
1: Bom dia, Paulinha. Quero ouvir Luan Santana para dedicar às meninas da All Spring, da Magnani. Obrigada, beijinhos, diz Fátima Ferreira.

Luan Santana, nesta manhã. Anabela Pardal quer dedicar às colegas de trabalho, para a filha e para nós também. Muito obrigada, beijinhos.

Tina Turner, nesta manhã. Bom dia Paulinho. Uma música para dedicar às princesas Inês e Nadine. Para ti também, com beijinhos, diz a Minda e o Canedo. Muito obrigada, Minda. Obrigada, Canedo. Um beijinho para vocês também. Tudo de bom e uma excelente quarta-feira. Ah, ela também envia um beijinho para a Manuela, que está de parabéns. Obrigada, Minda. Um beijinho grande para vocês. Vamos ficar com este girassol que é tão especial. Uma excelente quarta-feira para si, dia 2 de setembro. Obrigada pela companhia, obrigada pela sintonia. Está nos 92.0. Estamos em direto de Santa Maria da Feira para todo o mundo. Girassol.

girassol nesta manhã. Bom dia, bom dia, bom dia, alegria, bom dia. Vamos ser com a Mira. Ela quer dedicar-se para os seus amores, irmã Laura, família, para todos do costume, meninos especiais, para a princesa Inês, sejam felizes, e para todos da rádio com beijinhos. Até amanhã. Muito obrigada, Mira. Um beijinho grande, tudo de bom. Vamos ficar com Jim Soleil.

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0: Já estou de regresso, bom dia, alegria! Vamos lá continuar com as tuas mensagens. Vamos ter com quem? Com a Maria. Ela diz que quer ouvir-se Mentira que Virou Paixão, de Eduardo Costa, para ligar a toda a gente com votos de uma excelente quarta-feira e para nós também.

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0: Vamos lá a mais uma mensagem. Bom dia, Paulinha. É Sandra. Hoje gostaria de ouvir Alberto Índio com Pedro Abrunhosa. Não sou de mais ninguém. Para dedicar a todos os colegas, para dedicar ao meu filhote, para dedicar-se às minhas irmãs e para vocês com beijinhos. Muito obrigada, minha querida. Um beijinho.

0: Uma excelente manhã para si. Obrigada por estar por aí. 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
0: Vamos lá então a mais uma mensagem. Bom dia, Paulinha. Quero ouvir o Fernando Daniel com um juro para dedicar a todos que estão em sintonia com um beijinho da Cristiana. Obrigada, Cristiana. Um beijinho grande para ti também. Um beijinho e uma excelente quarta-feira. Vamos lá ficar com o Fernando Daniel nesta manhã.

Fernando Daniel com Juro. Olá Paulinha, quero uma música escolhida por si para dedicar a todos que estão em sintonia, para dedicar a todos os ouvintes, um beijinho para a aniversariante que é a menina Manuela e para todos que estão em sintonia, mesmo não conhecendo a Manuela, gosto muito dela. Quem nos diz é a Margarida. Muito obrigada, minha querida, um beijinho grande e uma excelente quarta-feira. Amanhã cá estarei a partir das 9, obrigada pela companhia, pela sintonia.

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2: Bom dia, são 12 horas.
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9: Boa tarde, vamos ao essencial da informação. Festival Imaginários atinge número sem precedentes de candidaturas internacionais. Incêndio em Arouca deixou 1.454 hectares de área ardida. Câmara da Feira avança com requalificação da Unidade de Saúde Familiar Novo Ser em Escapães. Cristiano Freitas é o novo treinador do Relâmpago Nogueirense. E ainda praias da região de Aveiro sem mortes até ao final de agosto. O Imaginários, Festival de Artes Performativas em Espaço Público, recebeu 1.200 candidaturas de artistas de 84 países para a edição de 2027. É o número mais elevado de sempre numa convocatória internacional do festival, muito acima do anterior recorde registado em 2018, com 295 propostas de 49 países. Espanha lidera a lista com 200 candidaturas, seguida do Brasil com 170 e de França com 117. Itália, Alemanha, Portugal, Reino Unido e Argentina também apresentam números expressivos. Para o vereador da Cultura da Câmara da Feira, Paulo Marcelo, o crescimento não se traduz apenas no número de propostas e na diversidade geográfica, mas também na qualidade artística. O responsável destaca a presença de projetos com linguagens contemporâneas e abordagens disruptivas ao espaço público. A organização atribui este crescimento ao reforço dos apoios financeiros e logísticos aos artistas e ao alargamento das redes internacionais do festival. Pela primeira vez, a convocatória estabelece um cachê por pessoa e por récita, acrescido de uma bolsa de deslocação por pessoa. Uma alteração que, segundo o vereador, melhora as condições oferecidas aos artistas e reforça o posicionamento internacional do Imaginários. A direção artística, assumida por Bruno Costa e Daniel Vilar, destaca também o aumento de propostas experimentais e contemporâneas e a diminuição do peso das abordagens mais clássicas das artes de rua. A seleção final será composta por 18 projetos. De acordo com o regulamento, o processo deverá ficar concluído até 15 de outubro, depois da análise das 1.200 candidaturas recebidas. O incêndio que atingiu Arouca entre 17 e 20 de agosto queimou 1.454 hectares, segundo os dados definitivos validados pelo Instituto da Conservação da Natureza e das Florestas. As chamas destruíram sobretudo floresta e mato, mas também atingiram pomares e colmeias. O fogo alastrou ainda ao concelho de São Pedro do Sul, onde arderam mais 14 hectares. Entre os danos já identificados estão tubagens de rega, colmeias, árvores de fruto e sinalética de vários percursos pedestres. Mas a consequência mais grave foi o acidente que envolveu 4 bombeiros de Arouca na madrugada de 19 de agosto, quando a viatura em que seguiam se despistou e caiu por uma ravina com cerca de 150 metros. 2 bombeiros já tiveram alta, enquanto outros 2 permanecem internados no Hospital São Sebastião, em Santa Maria da Feira. Um deles, de 54 anos, continua nos cuidados intensivos depois de ter sido submetido a uma cirurgia especializada. A Presidente da Câmara de Arouca, Margarida Belém, garante que os 2 bombeiros internados continuam a evoluir favoravelmente, deixando uma mensagem de esperança na recuperação. A Câmara da Feira vai avançar com a requalificação da Unidade de Saúde Familiar Novo Ser, em Escapães. A empreitada foi adjudicada por 295.182 euros e um prazo de execução de 150 dias. O preço base do concurso público era de 296.278 euros. Criada em 2023, a OSF Novo Ser serve população das freguesias de Escapães, Fornos e Sanfins. O Relâmpago Nogueirense já anunciou o novo homem do leme da equipa sénior no campeonato SAB-SEG. A poucos dias do arranque da competição, Cristiano Freitas assume o comando técnico. O treinador de 38 anos chega do Cesarense, onde na temporada transata desempenhou funções de treinador adjunto. Será coadjuvado por Ivo Almeida, também anunciado pelo emblema de Nogueira da Redoura esta quarta-feira. Já Daniel Maia assume as funções de diretor desportivo. Está assim encontrado o timoneiro do Relâmpago Nogueirense, após uma pré-época atribulada e onde o clube viu a saída de 2 treinadores antes do arranque do campeonato, Tiago Coutinho e Gaúcho. O Relâmpago Nogueirense arranca a competição com uma deslocação a Estarraja no próximo domingo, às 5 da tarde. O Lusitano de Lourosa oficializou a contratação de Yuri Moreira, avançado de 22 anos, que assinou contrato com o clube até 2028. Ponta de lança forte e intenso, com presença na área, Yuri Moreira chega a Lourosa depois de um percurso marcado por passagens por alguns dos principais contextos de formação do futebol português e europeu. O jogador iniciou a formação no Sporting, tendo depois feito grande parte do percurso no Benfica, onde se sagrou campeão nacional de sub-19, assumindo um papel de destaque na conquista do título. Seguiu-se uma experiência internacional no Olympique de Marselha, antes do regresso a Portugal para representar o Paços de Ferreira na Liga 2, onde cumpriu 13 jogos. Agora o avançado junta-se ao conjunto lusitanista para reforçar o ataque, procurando acrescentar força, mobilidade e capacidade de finalização à equipa orientada por Ricardo Silva. O Lourosa, líder isolado com 10 pontos, regressa às 4 linhas na próxima segunda-feira, no fecho da 5ª jornada da 2ª Liga, para defrontar o AFS. A partida está marcada para as 6 da tarde. O Castro de Romariz vai transformar-se num palco de viagem ao passado nos dias 19 e 20 de setembro. O projeto cultural Castro de Romariz, As Origens, recupera as memórias dos primeiros povos que habitaram o Monte Crasto há mais de 2.500 anos. Durante 2 dias, o público é convidado a descobrir o património arqueológico através de visitas guiadas e encenadas, uma visita noturna, palestras, oficinas, teatro e música. Entre as experiências propostas estão oficinas de metais, cozinha e olaria, que permitem aos participantes contactar com técnicas e saberes associados às comunidades que ocuparam o território. O programa inclui ainda 10 apresentações de teatro histórico e 12 momentos musicais. À noite há 2 concertos temáticos. No sábado atua Trobar a Morte, ligado ao folk pagão, e no domingo sobe ao palco o coletivo Urze de Lume, dedicado à espiritualidade e às tradições ancestrais. A iniciativa é promovida pela Câmara da Feira em parceria com a Junta de Freguesia de Romariz e realiza-se nas vésperas do equinócio de outono. O Castro de Romariz é uma das mais importantes estações arqueológicas dentro de Orivoga e uma referência da cultura castreja do noroeste peninsular. O povoado está associado aos Turdil e Veteri, povos provenientes do sul da Península Ibérica, que serão fixados no Monte Crasto há mais de 2.500 anos. Todas as atividades noites são gratuitas, exceto a visita noturna, que requer também inscrição prévia. As praias da região de Aveiro registaram uma época balnear sem acidentes mortais até ao final de agosto. Os dados da Autoridade Marítima Nacional dizem respeito ao período entre 1 de maio e 31 de agosto. A nível nacional foram contabilizados 1.285 salvamentos, 2.359 ações de primeiros socorros e 22 vítimas mortais nas praias portuguesas. Dos 4 casos mortais registados durante o mês de agosto, 3 tiveram como causa provável doença súbita. No balanço global da época, 12 mortes resultaram de afogamento, 9 estiveram relacionadas com doença súbita e, num caso, a causa permanece por determinar. Das 22 vítimas mortais, 8 morreram em praias marítimas vigiadas, outras 8 em praias não vigiadas, 4 em praias fora da época balnear e 2 em zonas marítimas não vigiadas. Na região de Aveiro, o balanço mantém-se assim sem vítimas mortais nas praias até ao final de agosto, num verão marcado por milhares de ações de prevenção, salvamento e assistência. E hoje, os finais de tarde em sintonia têm em destaque o Miolo, Festival da Literatura e do Pensamento. A iniciativa decorre entre 25 e 27 de setembro na Biblioteca Municipal de Santa Maria da Feira e é o tema da conversa com o vereador da Cultura, Turismo e Património, Paulo Marcelo, hoje a partir das 6 da tarde, na Rádio Sintonia.
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2: Boa tarde, são 13 horas.
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2: Boa tarde, são 14 horas.
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0: Ser mulher é ter a surpresa de cair num destino e nele caber, como se o tivéssemos inventado. Ser mulher é tropeçar, cair e levantar-se. É ser forte quando o dia amanhece e ser frágil quando anoitece. É gerar vida e dar asas aos filhos que concebe. É promover a igualdade de género e ter o prazer de andar na rua sem medo. Ser mulher é ser exceção à regra e ter direito às escolhas pessoais sem ter de provar a todo momento que se é capaz de ser e fazer o que se quiser, quando se quiser e como se quiser. É fazer-se ouvir mesmo quando nos querem calar, lutar diariamente pela liberdade de ser feliz. É, enfim, usar a razão e o coração como guia para não desistir nunca do direito à igualdade. Ser mulher é ser, pensar, acreditar e logo existir.
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2: Boa tarde, são 15 horas.
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2: Boa tarde, são 16 horas.
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2: Boa tarde, são 17 horas.
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0: 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Boa tarde, o essencial da informação segue já a seguir. O incêndio que atingiu Arouca entre 17 e 20 de agosto queimou 1.454 hectares, segundo os dados definitivos validados pelo Instituto da Conservação da Natureza e das Florestas. As chamas destruíram sobretudo floresta e mato, mas também atingiram pomares e colmeias. O fogo alastrou ainda ao concelho de São Pedro do Sul, onde arderam mais 14 hectares. Entre os danos já identificados estão tubagens de rega, colmeias, árvores de fruto e sinalética de vários os percursos pedestres, mas a consequência mais grave foi o acidente que envolveu quatro bombeiros de Arouca na madrugada de 19 de agosto, quando a viatura em que seguiam se despistou e caiu por uma ravina com cerca de 150 metros. Dois bombeiros já tiveram alta, enquanto outros dois permanecem internados no Hospital São Sebastião, em Santa Maria da Feira. Um deles, de 54 anos, continua nos cuidados intensivos depois de ter sido submetido a uma cirurgia especializada. A Presidente da Câmara de Arouca, Margarida Belém, garante que os dois bombeiros internados continuam a evoluir favoravelmente, deixando uma mensagem de esperança na recuperação. A Câmara da Feira vai avançar com a requalificação da Unidade de Saúde Familiar Novo Ser, em Escapães. A empreitada foi adjudicada por 295.182 euros e um prazo de execução de 150 dias. O preço base do concurso público era de 296.278 euros. Criada em 2023, a OSF Novo Ser serve população das freguesias de Escapães, Fornos e Sanfins. O Relâmpago Nogueirense já anunciou o novo homem do leme da equipa sénior no campeonato SABSEG. Há poucos dias do arranque da competição, Cristiano Freitas assume o comando técnico. O treinador de 38 anos chega do Cesarense, onde na temporada transata desempenhou funções de treinador adjunto. Será coadjuvado por Ivo Almeida, também anunciado pelo emblema de Nogueira da Redoura esta quarta-feira. Já Daniel Maia assume as funções de diretor desportivo. Está assim encontrado o timoneiro do Relâmpago Nogueirense, após uma pré-época atribulada e onde o clube viu a saída de dois treinadores antes do arranque do campeonato, Tiago Coutinho e Gaúcho. O Relâmpago Nogueirense arranca a competição com uma deslocação a Estarraja no próximo domingo, às 5 da tarde. O Lusitano de Lourosa oficializou a contratação de Yuri Moreira, avançado de 22 anos, que assinou contrato com o clube até 2028. Ponta de lança forte e intenso, com presença na área, Yuri Moreira chega a Lourosa depois de um percurso marcado por passagens por alguns dos principais contextos de formação do futebol português e europeu. O jogador iniciou a formação no Sporting, tendo depois feito grande parte do percurso no Benfica, onde se sagrou campeão nacional de sub-19, assumindo um papel de destaque na conquista do título. Seguiu-se uma experiência internacional no Olympique de Marselha, antes do regresso a Portugal para representar o Passos de Ferreira na Liga 2, onde cumpriu 13 jogos. Agora o avançado junta-se ao conjunto lusitanista para reforçar o ataque, procurando acrescentar força, mobilidade e capacidade de finalização à equipa orientada por Ricardo Silva. O Lourosa, líder isolado com 10 pontos, regressa às quatro linhas na próxima segunda-feira, no fecho da quinta jornada da Segunda Liga, para defrontar o AFS. A partida está marcada para as 6 da tarde. O Castro de Romariz vai transformar-se num palco de viagem ao passado nos dias 19 e 20 de setembro. O projeto cultural Castro de Romariz, As Origens, recupera as memórias dos primeiros povos que habitaram o Monte Crasto há mais de 2.500 anos. Durante 2 dias, o público é convidado a descobrir o património arqueológico através de visitas guiadas e encenadas, uma visita noturna, palestras, oficinas, teatro e música. Entre as experiências propostas estão oficinas de metais, cozinha e olaria, que permitem aos participantes contactar com técnicas e saberes associados às comunidades que ocuparam o território. O programa inclui ainda 10 apresentações de teatro histórico e 12 momentos musicais. À noite há 2 concertos temáticos. No sábado atua Trobar a Morte, ligado ao folk pagão, e no domingo sobe ao palco o coletivo Urze de Lume, dedicado à espiritualidade e às tradições ancestrais. A iniciativa é promovida pela Câmara da Feira em parceria com a Junta de Freguesia de Romariz e realiza-se nas vésperas do equinócio de outono. O Castro de Romariz é uma das mais importantes estações arqueológicas dentro de Ourivoga e uma referência da cultura castreja do noroeste peninsular. O povoado está associado aos Turdil e Veteri, povos provenientes do sul da Península Ibérica, que serão fixados no Monte Crasto há mais de 2.500 anos. Todas as atividades são gratuitas, exceto a visita noturna, que requer também inscrição prévia. E hoje, os finais de tarde em sintonia têm em destaque o Miolo, Festival da Literatura e do Pensamento. A iniciativa decorre entre 25 e 27 de setembro na Biblioteca Municipal de Santa Maria da Feira e é o tema da conversa com o vereador da Cultura, Turismo e Património, Paulo Marcelo, hoje a partir das 6 da tarde, na Rádio Sintonia.
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2: Boa tarde, são 18 horas.
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11: Boa tarde, bem-vindos aos finais de tarde em Sintonia. Vivemos num tempo em que temos acesso a mais informação do que nunca, mas talvez tenhamos cada vez menos tempo para parar e pensar. É precisamente nesse espaço entre o livro, as ideias e a necessidade de compreender o mundo que nasce o MIOLO, Festival da Literatura e do Pensamento. A primeira edição acontece de 25 a 27 de setembro na Biblioteca Municipal de Santa Maria da Feira, e para percebermos que festival é este e o que traz a Santa Maria da Feira, vamos estar à conversa com Paulo Marcelo, Vereador da Cultura, Turismo e Património da Câmara Municipal. Bem-vindo, Vereador.
12: Boa tarde, Filipe, obrigado.
11: E também connosco Mónica Gomes, diretora da Biblioteca Municipal de Santa Maria da Feira. Mónica, bem-vinda também.
12: Obrigada, boa tarde,
11: Filipe. Muito bem, vamos falar sobre o Miolo, o Festival da Literatura e do Pensamento. Paulo Marcelo, começo precisamente por aqui. No mundo em que somos constantemente bombardeados por informação, porque é que sentiram necessidade de criar um festival dedicado ao pensamento?
13: Bem, o facto de termos aqui uma agenda cultural muito preenchida no concelho não invalida que estivéssemos a abranger todos os nossos segmentos de público, inclusive todas as áreas de criação, nomeadamente aquela que tem como objetivo este novo festival. Nomeadamente, estamos a falar da literatura e do pensamento. E, de facto, faltava aqui essa componente no território, um festival diferenciador e que permitisse, de facto, termos tempo para pensar. Não, todos os outros eventos, não é que uns, de uma forma ou outros, têm características, particularidades distintas.
11: Sim.
13: Contudo, andamos mesmo todos à velocidade da luz e precisamos de ter aqui uma espécie de um refúgio para pensarmos as coisas de outra maneira, com mais calma, ponderação e vermos até fazermos aqui, a partir deste festival, um paralelismo e uma análise para aquilo que vamos fazer no território a nível da cultura, saber qual é o lugar que Santa Maria da Feira ocupa neste território cultural e fazer também o seu enquadramento ao nível nacional e internacional. Eu acho que é importante pararmos para pensar um pouco e percebermos se estamos... E agora, ao fim quase de um ano de trabalho, perceber exatamente se esse é o nosso... este é o nosso contributo, para já.
11: Sim.
13: E perceber se estamos no caminho certo em termos daquilo que queremos para o futuro, em termos culturais e de pensamento.
11: Muito bem, Mónica. A Biblioteca Municipal de Santa Maria da Feira é referência nacional, é a biblioteca pública com mais leitores, mais empréstimos também. 2 anos consecutivos, penso eu, que tem este carimbo. Também recebeu a visita do Presidente da República este ano, no Dia Mundial do Livro, para assinalar também isto. É o local ideal para a realização do Miolo?
12: Sem dúvida. As bibliotecas ao longo dos anos têm sofrido uma alteração de paradigma. Mais do que repositórios de livros, são centros de acesso ao conhecimento, à informação, à cultura e ao pensamento. Esta ligação dos livros ao pensamento é óbvia. Os livros potenciam-nos ideias, permitem-nos fazer leituras diferentes, questionar, dialogar, e acho que no âmbito daquilo que já tem vindo a ser a nossa programação, este festival surge como uma necessidade extrema. O Miolo veio também, de alguma forma, responder àquilo que a nossa comunidade nos pede.
11: Okay.
12: Nós, como disse, já há alguns anos, tentamos sempre cumprir as missões de uma biblioteca pública, mas mais que isso, tentamos estar atentos às necessidades da nossa comunidade. Este também é mais um projeto que se traduz nisso mesmo. É um espaço onde, mais uma vez, a comunidade terá voz, poderá ouvir, poderá questionar, trocar ideias e perspectivas. Portanto, acho que, efetivamente, é um sítio que não poderia ser pensado, ou este festival não poderia ser pensado para outro sítio.
11: Muito bem, um sítio perfeito para acolher o Miolo, o Festival da Literatura e do Pensamento. O vereador fala que este festival pode ajudar a compreender melhor o presente. Que questões do mundo atual é que o Miolo vai trazer para cima da mesa? Em traços gerais, já vamos depois à programação de forma mais vincada e depois mais pormenorizada.
13: Bem, começo por referir quando surgiu esta ideia de criar um novo festival que não pretendíamos que fosse mais um festival, ou seja, que fosse um festival literário, mas com uma componente diferente, diferenciadora. E daí colocamos o festival, ou o miolo, numa posição quase de provocação ou de constante inquietude, no sentido de percebermos se cruzarmos o livro com diferentes áreas da ciência, algumas que não estão propriamente até habitualmente muito espelhadas em publicações, em livros, mas a ciência, a filosofia, as áreas da sociologia, o design, que assume aqui também uma componente importante que eu gostei de trazer para esta programação, e depois já explico porquê, mas no fundo cruzar aqui um conjunto de autores, pensadores, pessoas que possam refletir o mundo atual da forma como ele está neste momento, ou seja, com as dificuldades, com os anseios da inteligência artificial. Propositadamente não trouxemos para esta primeira edição a componente da inteligência artificial, porque queríamos começar do básico, daquilo que é elementar e que explica um pouco o conceito do miolo. Quando nos surgiu o nome, o miolo faz todo sentido, porque é o miolo do livro, é onde acontece a escrita, onde está o conteúdo, aquilo que é mais importante, e depois está muito direcionado exatamente também ao pensamento, ao cérebro, aquilo que vulgarmente e de uma forma popular nós dizemos miolo. E como nós felizmente temos todos miolo, podemos questionar-nos, e acho que a melhor coisa que podemos ter de facto é questionar-nos sobre aquilo que podemos oferecer, e o que podemos oferecer agora é mesmo colocar aqui as pessoas à conversa, e cada um na sua área de atividade, desde a música, do design, da sociologia, da filosofia, do jornalismo, todas as áreas estão contempladas em publicações, em livros, que depois fazem a ponte com a atividade de cada um deles.
11: Claro.
13: Há, nomeadamente, aqui projetos, autores que vão estar representados e que não têm publicações, portanto são pessoas que vêm falar da sua atividade, daquilo que fazem diariamente, e nomeadamente projetos muito interessantes e que achamos que faziam todo sentido estar aqui no âmbito desta capacidade de reflexão que vamos ter todos neste fim de semana.
11: Claro, Mónica, há uma intenção muito clara de criar um espaço para parar, pensar e confrontar diferentes perspectivas. É também uma resposta a uma sociedade cada vez mais acelerada, dominada pela informação e pelas redes sociais.
12: Sim, sem dúvida. É a tal necessidade de parar para refletir. Nesta primeira edição que estamos aqui com a literatura na sua forma mais natural, não é? Através da escrita, da autenticidade, dando voz à linguagem no primeiro dia, ao pensamento no segundo e ao livro propriamente dito no terceiro, mas ainda cruzando com todas as áreas do saber, com todas as temáticas que o vereador falou. Acho que pretendemos mesmo um desacelerar dessas novas tecnologias que temos que estar atentos, principalmente enquanto biblioteca, que são para nós, é também uma importante missão, que
11: Sim.
12: as bibliotecas também têm que estar atentas às novas tecnologias e às novas formas de ler, e nisso a Biblioteca de Santa Maria da Feira tem também conseguido
11: explorar esses caminhos, não é?
12: Esses caminhos através dos diversos serviços digitais que disponibilizamos, alguns até únicos em bibliotecas públicas nacionais, que é o caso das bases de dados EBSCO. Mas é sobretudo um momento de paragem, um fim de semana para refletir, para dialogar serenamente, pensar nas questões do quotidiano que os livros muitas vezes nos colocam e não temos hipóteses de discutir. Portanto, aqui o livro é o ponto de partida para grandes questões da atualidade.
11: Exato, ou seja, vereador, perante toda esta informação que vamos tendo no dia-a-dia, aquilo que nos realmente faz falta é parar para pensar?
13: Eu acho que sim, o tempo é o bem mais precioso atualmente e nós não temos, está-nos a escapar,
11: E daí também o cartaz do miolo, não é?
13: Pois, o cartaz, isto é uma narrativa, portanto estamos aqui perante uma forma muito bem, este festival tinha que ser mesmo bem pensado, porque se não fosse assim, não deixava, era completamente incoerente, não é? O cartaz, podemos ir já ao cartaz explicar. Sim. O conceito do cartaz. Para esta primeira edição e para as seguintes, esperemos que assim seja e que vai correr tudo bem, com certeza, e vamos ter aqui público para esta e para outras edições futuras. Nós temos, temos aqui um conceito que é no primeiro dia, portanto, o festival, basicamente, o meu está estruturado em três fases, como a Mónica já referiu. Portanto, o primeiro é dar forma, e dar forma é criar a narrativa para esta edição. No fundo, não são edições temáticas, ou seja, o miolo é sempre o miolo, terá sempre convidados diferentes, terá sempre reflexões diferentes dentro de cada edição. Contudo, o dar forma aqui tem a ver com a visão de que cada artista, cada pensador, neste caso um pensador criativo, o Isidro Ferrer, que é no fundo um dos maiores designers da atualidade, é espanhol. É uma pessoa que eu conheço há muitos anos, fruto da minha atividade profissional enquanto designer. Portanto, já o conheci há muitos anos, já tive a oportunidade de assistir a algumas conferências dele em Portugal e no estrangeiro, e ele era a pessoa que eu via para assumir aqui um papel muito importante para dar esse primeiro impulso, porque de facto o Isidro para pensar criativamente. Ele tem esta narrativa de criar a partir dos objetos do cotidiano, daquilo que são objetos vulgares, criar aqui uma narrativa, uma poesia nos objetos de design que vai aplicando. Portanto, a metáfora que aqui está presente no cartaz do miolo é um relógio feito com uma pedra vulgar, que tem ponteiros, mas não andam. É uma espécie de um despertador que não desperta, não toca, que nos obriga exatamente a refletir sobre a questão de, por um lado, ele está cheio aqui de metáforas, ironias, sentido de humor. É um designer que eu adoro por isso, portanto, e isto é uma escolha muito pessoal também, e que de facto ele faz-nos pensar que o relógio que não dá horas, que não desperta, ficamos a olhar para ele com mais atenção e questionamos porquê. Então, daí a metáfora de acharmos que é necessário parar para pensar, e é isto que nos transmite este cartaz. Portanto, esta metáfora que ele cria diariamente com os seus trabalhos gráficos, que nos faz pensar um bocadinho, e ele é assim em todos os trabalhos, e neste foi mais um, e eu fiquei feliz com o resultado, ficamos todos bastante satisfeitos. A propósito, eu ando sempre com livros, não é de agora, já ando com este livro desde que saiu, e é um livro que eu aconselho para quem quiser perceber um bocadinho mais do design e da forma de pensar criativamente o design, e da forma como os objetos do cotidiano se transformam em narrativas visuais. Chama-se A Propósito de Nada, e ele é um excelente comunicador, eu gosto muito, e de facto acho que vai ser uma conferência inaugural em que ele vai explicar portanto tudo aquilo que acabei de dizer, o porquê e a escolha deste objeto. O objeto vai estar cá também, vai trazê-lo, porque todos os objetos que ele cria são verdadeiros, não são gerados por inteligência artificial. Portanto, ele teve tempo para parar, para pensar, para os executar e moldá-los e trabalhá-los, e portanto eles existem e vão estar alguns presentes na exposição que vamos ter também na biblioteca.
11: Muito bem, Isidro Ferreira é um dos nomes internacionais que vai estar presente no Miolo, o Festival da Literatura e do Pensamento, mas há outros e também grandes nomes nacionais. Mónica, para quem trabalha diariamente na Biblioteca Municipal, que significado tem receber um evento com esta dimensão e com esta ambição já numa primeira edição?
12: É para nós muito importante. Já não é a primeira vez. Sim. Outros nomes, também como Saramago, já estiveram na nossa biblioteca e muitos outros, mas é para nós muito prestigiante, um gosto imenso, potenciar a oportunidade aos nossos utilizadores, o facto de poder partilhar estas palestras, que ainda por cima, palestras ou sessões com autores e não só, filósofos, jornalistas, tão conhecidos a nível internacional. Aqui aproveito para dizer que há bocado falava sobre a questão daquilo que a nossa comunidade espera de nós. Dava aqui nota que hoje, mesmo de manhã, a partir das 10, colocamos os bilhetes disponíveis, porque é gratuito, toda a programação neste âmbito é gratuita, mas com marcação prévia. E dar essa nota que tem sido muito interessante ver que já temos em todos os eventos do festival
11: marcações
12: cerca de meia casa, o que nos parece bastante interessante e um bom indicador de que estamos num bom caminho.
11: Já agora, os utilizadores habituais da biblioteca, como é que olham para este festival, agora que já estão todos os nomes lançados, já está a programação
12: muito
11: também conhecida?
12: Obviamente que a divulgação começou algum tempo antes, com alguma cadência fomos libertando nomes e fazendo com uma imagem visual muito forte. Todos os dias surgiam perguntas sobre o que era isto do miolo, ainda só tinha o nome e as datas, e tem sido, hoje posso dizer que quando abriu a bilheteira tinha pessoas sentadas na biblioteca para levarem o seu bilhete, para poderem já ter
11: isso
12: acesso.
11: Mostra bem o
12: isso
11: interesse.
12: É muito giro. Nós vimos que online começaram logo a ver reservas, pessoas a comprar bilhete através da BOL, mas tínhamos senhoras, já tinha lá uma senhora que estava lá sentada à espera para poder levar já o bilhete em formato físico.
11: Claro.
12: Nossa leitora habitual, que sabia que abria às 10 horas, porque ontem viu a divulgação, e acho extraordinário. Não me surpreende, os nossos leitores também estão muito atentos à atividade da biblioteca e esperam muito este tipo de atividades, e como tal, dar só esta nota, que acho que é um ótimo indicador.
11: E já agora outra nota também, até porque a lotação é limitada e é preciso ter peso e medida quando se faz
12: muito
11: as reservas, não é? Muito
12: compromisso, sim. É isso que esperamos de todas as pessoas que pretendem assistir, que o devem fazer, fazê-lo com tempo, mas com consciência, para escolherem a sessão que efetivamente têm mais interesse, e se porventura, a algum motivo, não puderem comparecer, que disponibilizem o bilhete quanto antes, para dar oportunidade a mais pessoas, que, como sabem, o nosso auditório só tem 200 lugares, e como tal, acho que fazendo uma boa gestão conseguimos que mais pessoas tenham acesso a este tipo de programação.
11: Exatamente. O cartaz reúne 12 nomes de áreas muito diferentes: literatura, filosofia, ciência, design, urbanismo, música. Vereador, o que é que procuraram nestes convidados quando começaram a construir este programa?
13: Foi esta diversidade. Demonstrar que realmente todos estes nomes nas suas áreas são pessoas com provas dadas e com informação pertinente para transmitir e para nos elucidar aqui de algumas questões que por vezes nós não temos tempo para pensar, e eu acho que é esta diversidade que faz do miolo algo interessante. Ou seja, aqui está o hemisfério esquerdo, o direito, o mais criativo, o mais pensamento. Temos pessoas muito interessantes. Confesso que algumas desconhecia, não é? Naturalmente, a grande parte conhecia, mas outras eu próprio não sabia, e já estou muito interessado, já adquiri alguns livros.
11: Sim.
13: E já andei a ver algumas coisas. Portanto, faz sentido que, eu acho que aquilo que se passa comigo, estando nós envolvidos na organização e em todo o processo, acredito que junto dos nossos leitores, das pessoas daqui do nosso território, que estejam também a suscitar bastante curiosidade, e eu vejo exatamente isso dessa maneira, não é?
11: Claro,
13: os filósofos, escritores, sim, artistas, é muito interessante perceber como é que cada um pensa, como é que cada um pretende influenciar o colega nas conversas da sua visão sobre determinado tema, e acho que isso é que é de valorizar. Pronto, nós temos aqui também uma uma curadora da programação, que pensou exatamente isto. Nós tivemos reuniões preparatórias, dissemos o que é que pretendíamos com o evento. Também já tínhamos os nossos nomes, portanto, houve aqui um trabalho de quase de coesão e de harmonização, em que nós já tínhamos, de facto, nomes escolhidos, e a Isabel Lucas, que é jornalista, curadora e pessoa muito...
11: Amplamente conhecida também.
13: Conhecida da rádio, da televisão e dos jornais, e como tal, portanto, é uma referência nesta área que nos ajudou imenso, portanto, a construir e a desenhar com muito cuidado todas estas interseções de pessoas envolvidas no projeto, ou seja, quem é que poderia casar com quem, ou mesmo até suscitar aqui alguma fricção para ser...
11: alguma dissonância também.
13: Exatamente, para dali sair exatamente alguma...
12: Uma coerência no tema geral, não é?
11: Sim.
12: Com vozes tão diferentes.
11: Claro, esta dimensão internacional, temos nomes, já falamos de Isidro Ferrer, mas temos também, por exemplo, Clara Ozon ou Gil Lipovetsky. Estes nomes internacionais, já nesta primeira edição, foi uma aposta clara do município?
13: Sim, nós naturalmente, para assumirmos que o miolo teria que ter impacto, isto muito a propósito do que a Filipa referiu inicialmente na conversa, há uma imensidão de festivais literários atualmente. Não faz sentido não sermos
11: ser
13: inovadores, não sermos inovadores. E como tal, este cruzamento parece-nos importante. Falou da Clara Ozon, que é uma escritora catalã, de Barcelona. Ela reflete muito sobre a violência na sua escrita, ou seja, ela tem ali um pensamento muito político também, ultimamente muito parecido com o próprio Gonçalo M. Tavares.

0: mais nos inquieta, e neste momento estamos a falar aqui de questões políticas, de conflitos armados, etc. Isto, quer a Clara, quer o Gonçalo, cruzam bastante aqui essa componente.
1: Sim, será uma conversa para o último dia, penso eu, da programação. Sim.
0: Exatamente.
1: Muito bem, que se chama A Literatura Diante da Violência.
0: Sim. Exatamente, e é o dia do narrar.
1: Sim, sim, estamos aqui a inverter um bocadinho, mas também a conversa está-nos a levar por esses caminhos. Temos também os nomes portugueses muito fortes: Carlos Fiolhais, Nuno Venturinha, Dulce Maria Cardoso, um dos grandes nomes da literatura portuguesa também, Adolfo Mesquita Nunes, também um pensador. Como é que foi construído este equilíbrio entre diferentes áreas e diferentes percursos, como falava há pouco, Paulo, escolher estes nomes e trazê-los cá a Santa Maria da Feira?
0: Pois, foi esta necessidade de termos pessoas de referência naquelas áreas. Nós sabemos que ficamos todos... se não tínhamos tempo, passamos a ter tempo para ouvir o Carlos Fiolhais, porque é uma pessoa, é um cientista que toda a gente gosta de ouvir. Sim. É um excelente comunicador, fala de uma forma muito apaixonada, e termos um físico a falar-nos de temas que possivelmente nem sequer estão no seu cotidiano. Ele neste momento anda a falar-nos sobre qual é o satélite mais distante da Terra, sim, etc. Portanto, ele, e de repente vem aqui falar, se for necessário, sobre o processo da escrita e outras questões da narrativa, porque ele também tem ensaios sobre isso. Na verdade, isto conjuga-se tudo da forma mais inusitada possível, o que por si só também é interessante. A Dulce Maria Cardoso tornou-se conhecida em 2012, quando editou o seu primeiro livro, chamado O Retorno, da editora Tinta da China, e tornou-se logo um fenómeno da escrita em Portugal, sendo ela retornada. Fala de um tema que é quase um tema quase proibido,
1: fraturante,
0: e que
1: continua a ser fraturante.
0: Continua ao fim de tantos anos, e ela, de certa forma, questiona de uma forma muito, muito, muito natural o tema, e não falará só sobre isso, mas também, sim, creio eu, mas ela está muito ativa.
1: Sendo esse
0: escrita,
1: um assunto muito mal resolvido na sociedade. Exatamente. Portuguesa, é importante trazer essa reflexão para cima. Exatamente. Da mesa também.
0: A capa do livro é uma capa... parece um contrassenso. Nós estamos a falar do miolo, eu debruço-me sobre as capas. Que as capas, quando são concebidas com um miolo, tornam-se eles próprios objetos da comunicação interna do livro,
1: claro,
0: do miolo.
1: Sim. Daí também a presença do design,
0: do Isidro Ferrer. Há uma designer que eu deixo aqui também uma referência, e é quase em tom de homenagem, que é a Vera Tavares, que é a designer da Tinta da China. Portanto, isto a propósito do livro O Retorno da Dulce Maria Cardoso, em que desenhou um conjunto de malas sobrepostas, e que tem a ver exatamente com o facto de dessas pessoas não terem vindo sequer com malas, sem bagagem. Portanto, há sempre uma ironia, há sempre uma visão diferente de quem desenha o interior do livro e aquilo que dá forma e visibilidade ao livro, que são as capas. Por vezes nós aqui estamos a aniquilar ou a anular a parte visual em função do interior, mas nós queremos também trazer para aqui essa componente visual. Portanto, no fundo, há aqui uma harmonia entre aquilo que é bem feito exteriormente com aquilo que sai de dentro, que é o conteúdo do livro, não é?
1: Claro.
0: Pronto, e basicamente era isso. Eu não sei, já me perdi, não sei o que é.
1: Estamos a falar de várias coisas, mas já vamos à programação de forma também...
0: Mais assertiva.
1: Assertiva, mas apenas passar aqui a palavra à Mónica. Perante a diversidade destes nomes, também da tradição da Biblioteca de Santa Maria da Feira, receber grandes nomes também da literatura e não só, como é que olha para isto e que experiências é que espera que os habituais leitores ou até públicos diferentes e que não costumam ir à biblioteca, o que é que espera que eles possam experienciar nestes 3 dias de festival?
2: Espero momentos de epifania, como já tivemos outros, em que efetivamente as pessoas fiquem satisfeitas com toda esta história que

0: nós decidimos contar no Miolo, com esta narrativa que a Isabel Lucas, como curadora tão bem, conseguiu estabelecer aqui uma coerência. Espero que efetivamente os utilizadores saiam daqui muito satisfeitos, a querer regressar, que seja o ponto de partida para outros miolos e que, acima de tudo, se sintam envolvidos, que tenham, que consigam perceber que também lhe queremos dar voz, que também fazem parte da definição não só da programação da biblioteca, mas da cultura no nosso território, porque acho que é muito enriquecedor dar voz às pessoas também desta forma, onde a comunidade vai poder trocar opiniões, vai poder questionar um físico, um filósofo, um autor. Acho que é muito interessante.
1: Muito bem, vamos à programação propriamente dita e vamos ao primeiro dia, dar forma, parte do design e dos processos criativos para a reflexão. Vereador, o que é que vai acontecer neste primeiro dia? Já acabamos por falar um bocadinho sobre Isidro Ferrer, que também é o protagonista deste primeiro dia do festival.
2: Eu vou ter que pedir aqui ajuda à Mónica. Muito bem. Com o programa mesmo. Mas sim, começa, no fundo, é uma chamada de atenção para que a criatividade associada ao pensamento, e nomeadamente aqui ao livro, à literatura, também tem uma componente importante. Quando, como eu referi há pouco, quando é feito desta maneira, diferenciadora, como faz o Isidro, acaba por tornar-se ele próprio um elemento chave de todo o processo. E ele vai-nos explicar isso muito bem numa conferência inaugural às 18h30, que se chama O Design como Forma de Pensamento. Vai decorrer no auditório, a sessão já está mais de meia, portanto, o auditório.
1: Aparecem-se quem quiser, não é?
2: E vai ser moderado pela Isabel Lucas. E eu, se puder, dou lá um jeitinho, um contributo mais técnico, porque acho que não me vou conseguir controlar, porque realmente ele é fantástico. Acaba a conferência, esta primeira reflexão do Isidro Ferrer, e temos uma visita logo à inauguração, portanto, à inauguração da exposição do próprio, com mais de 200 trabalhos do Isidro Ferrer, ou dos últimos anos, em que ele quase de título de provocação nos vai mostrar como é que pode agitar as mentes com o seu trabalho, não é? Com aquelas metáforas, com a ironia, com o sentido do humor. Tem ali alguns trabalhos altamente poéticos, outros mais corrosivos. É de facto um autor que eu aconselho que venham, portanto, ouvir. Se não puderem, até 15 de novembro podem visitar a exposição, que vai estar, portanto, ali presente mais tempo que o habitual nas exposições da biblioteca.
1: Mas vale mesmo a pena, não é? Também
0: vale mesmo a pena.
1: Esta exposição. Se calhar a Mónica poderá apresentar a programação do segundo dia, que está subordinado ao mote Pensar e que cruza filosofia, ciência, história e política. Como é que começa o dia 26 de setembro?
0: Também é igualmente muito bom. Logo de manhã vamos receber o físico, o Carlos Filhais, cientista, com o Nuno Venturinha, e a moderação será da jornalista Luciana Leitfort. Acho que é isso.
1: Muito bem.
0: Aqui o mote é o pensar, num tempo de aceleração de uma vida agitada, pensar nas questões quotidianas. Isto na parte da manhã. Na parte da tarde, pronto, esta palestra
1: é especialmente dedicada para a Mónica, não é?
0: tem um especial sabor. Vamos receber da Noruega a Anne Bitt. É curadoria, ela é urbanista, curadora e produtora cultural na Noruega. É curadora do projeto Future Library, que é um projeto que já está em desenvolvimento, que será uma biblioteca que só vai estar disponível ao público em 2114, daqui a 100 anos. Portanto, todos os anos ela recebe um livro de um autor internacionalmente conhecido. Sim. Já tem Margaret Atwood, entre outros, que são guardados em cápsulas, que não, ninguém leu e que só vai estar disponível em 2114. É um projeto que é muito interessante e que estamos com muita curiosidade
1: de saber mais.
0: Saber mais na voz da Anne, que também vai ter a moderação da Isabel Lucas.
1: Ok, muito bem.
0: Ainda nesse dia, e este é um dia grande e muito bom na minha perspectiva, vamos ter o concerto e a conversa na sala de leitura dos Lavoisier. Chama-se A Musicalidade e o Gesto da Poesia Contemporânea. Aqui vamos ter poesia, conversa e música. Mais uma forma de pensar, mais uma forma de verbalizar, de abordar a literatura. Será num cenário de excelência, que é a nossa sala de leitura, tão bonita.
1: E para terminar?
0: Para terminar, voltamos ao auditório e temos o Gilles Lipovetsky. A conferência é O Culto da Autenticidade. Ele é filósofo, sociólogo francês. Ele dedica-se à transformação da sociedade contemporânea, portanto vai apelar aqui, é autor de muitas obras de referência. Só dar aqui uma nota que nós, para quem nos está a ouvir, a biblioteca dispõe de livros destes autores para empréstimo. Dos vários, falo deste da Era do Vazio, que é sebejamente conhecido. Sim. do Gilles. Esta conferência será moderada pela Isabel Lucas. Uhum. E termina assim o programa do dia 26
1: de setembro. No dia 27 de setembro temos como mote narrar, e no fundo o protagonismo é totalmente devolvido à literatura. Paulo Marcelo, o que é que vai acontecer neste último dia do festival?
2: Sim, é um narrar, tem a ver exatamente com a questão da literatura e dos lugares que ela ocupa no nosso mundo, e começa logo às 10h45 da manhã, do domingo, que é um horário pouco habitual, mas que...
1: Para uma conversa muito estimulante, não é?
2: Muito estimulante e em que as pessoas têm que estar realmente bastante espertas já. E teremos aqui, portanto, no auditório o Adolfo Mesquita Nunes, político, escritor.
1: Sim.
2: E que tem também uma visão muito particular destas questões do nosso cotidiano. E temos a Dulce Maria Cardoso, que já falamos aqui nela hoje, e que nos vem falar também numa conversa moderada pela Alexandra Prado Coelho, uma jornalista também suavemente conhecida. E portanto esta da parte da manhã, às 15 horas temos na sala de leitura a apresentação de um livro da Joana Bertolo, que é licenciada em design, mas portanto tem tido um trabalho bastante proeminente na área da dramaturgia e noutras componentes. Portanto, vamos ter aqui o lançamento do seu último livro, que não está ainda disponível, é da editora Caminho, e chama-se Do Amor e de Outros Fantasmas. É um livro que está aqui a causar alguma curiosidade junto de muita gente.
1: Sim.
2: Inclusive já está em pré-reserva quase em todo lado.
1: Muito bem.
2: Temos depois, às 16 horas, no auditório, aquela conversa da Clara Osson, a escritora de Barcelona, e o Gonçalo M. Tavares, com a moderação da Mariana Oliveira, também uma jornalista conhecida. Portanto, será no auditório e é uma conversa sobre o lugar da literatura e na visão que tem sobre a violência, portanto, e é um tema bastante atual e que também trará certamente muita gente ao auditório da biblioteca neste dia, para encerrar exatamente a primeira edição do Miolo.
1: Muito bem, Mónica, estão reunidos todos os ingredientes para uma grande primeira edição do Miolo?
0: Penso que sim.
1: Muito bem, Paulo Marcelo, que espaço pretende ocupar o Miolo com esta programação no contexto cultural de Santa Maria da Feira? Há pouco falávamos que o Conselho tem vários eventos também de marca já, em termos culturais, imaginários, viagem medieval, Perlim. O Miolo surge aqui para um segmento diferenciado. Fale-nos um bocadinho também de que posicionamento é que este festival poderá ter no Conselho.
2: Pois sim, nós queremos sempre, a cultura tem que ser democrática e tem que chegar a todos. Há eventos para toda a gente e este também tem o seu público e sabemos, até pelo feedback que temos tido nos últimos dias, a partir do momento em que foram tornados públicos alguns nomes, algumas confirmações, as pessoas estão contentes, estão ansiosas e notamos que temos público para este tipo de eventos. Nós, de facto, entre o ano 2000 e 2011, fomos pioneiros neste tipo de reflexão. Tivemos cá, como a Mónica referiu, o José Saramago, tivemos o Salman Rushdie em 2006, portanto, faz precisamente este ano 20 anos da sua presença aqui em Santa Maria da Feira, numa altura em que ele já era subejamente conhecido, mas não tinha uma presença regular no nosso país. Agora, teve recentemente aqui em outros festivais, mas de facto, isto só para dizer que já havia público em 2000 até 2011, não deixamos de ter iniciativas neste período, nos últimos anos continuamos a ter, mas de uma forma de certa forma num evento concentrado, regular, com uma periodicidade agora definida, com um chapéu, com um nome, com um pensamento, com um alinhamento desta natureza, fazia-nos sentido voltar a ter. Pronto, e aí basicamente é isto. Nós pretendemos que, à semelhança de outros eventos que ocorrem no território, nomeadamente aqueles que são quase para uma imensa minoria, como é o caso do Imaginários, que se prolonguem durante todo o ano. E a biblioteca aqui, digamos que é a base onde isto Sim. acontece. Nós temos previsto que o Miolo ocorra anualmente, mas que vá deixando marcas,
1: ecos,
2: iniciativas que vão ocorrer durante todo o ano. Porque faz falta, e este público que nós achamos que é grande solicita-nos exatamente este nosso trabalho. Pronto, e de facto queremos ter aqui raízes no território e afirmar aqui a feira como um lugar de pensamento, de inquietude e também aqui de certa forma de criação, porque isto tudo tem a ver com a criação. É um território criativo e tudo aquilo que fomos falando nesta conversa vem da criatividade, vem daquilo que é a massa cinzenta chamada miolo.
1: Sim. Não. Mónica, agrada-lhe esta ideia de haver ecos do miolo ao longo de claro, todo o ano na biblioteca, a biblioteca que já também tem esta dinâmica e esta vitalidade.
0: Sim, claro que sim. A programação da biblioteca tenta fazer isso. Agora, com estes tentáculos do miolo, crescerá com certeza. Neste âmbito, já tentamos ter uma programação para todos os públicos, todas as faixas etárias, e sem dúvida nenhuma o Miolo é mais uma possibilidade de trazermos o pensamento mais à reflexão cotidiana.
1: Claro.
0: Afirmar no nosso território a biblioteca como um centro de acesso à cultura e para a cultura, um lugar do conhecimento e do pensamento.
1: Muito bem, vereador, já estamos na reta final da nossa conversa, mas quero lançar aqui um desafio entre os debates, conferências, conversas que vão acontecer. Para si, qual é o momento que é imprescindível neste Festival Miolo? É difícil escolher?
2: Não. Bem, eu tenho sido politicamente correto noutras ocasiões em que tenho estado aqui presente com a Filipe e aqui com os ouvintes da Rádio Sintonia, mas de facto eu não vou conseguir ser imparcial ao ponto de... É claro que são todos nomes grandes das suas áreas onde trabalho e onde vão desenvolvendo o seu dia-a-dia, com as suas ideias, com as suas obras a ocorrer, mas o Isidro, atendendo exatamente à minha formação profissional, aos meus estudos, àquilo que tenho debruçado em termos de investigação também na área do design ao longo dos anos, tem sido para mim uma referência. Eu isto, os políticos não devem ser programadores, nem devem ter aqui uma componente muito evasiva nestas questões de, que são de todos nós, não é? Mas eu assumi aqui um bocadinho neste projeto, que também é um pouco pessoal, aqui na, nesta visão do primeiro dia, que é dar forma. Isto é quase um exercício daquilo que eu fazia antes de ter esta nova atividade.
1: Sim.
2: Como político, mas
1: daí a preferência.
2: Eu fazia, portanto, criava marcas, criava conceitos, estava habituado também a ter este pensamento criativo e, no fundo, chamei um pouco a mim aqui à relíquia de tudo aquilo que poderia ser o normal, ser uma espécie de curador do primeiro dia, em que vamos trazer nas edições futuras novos designers a pensar e a construir o cartaz de cada edição.
1: Bom.
2: E, simultaneamente, a torná-lo mais conhecido naquilo que será exposições futuras no âmbito deste festival. Portanto, é criar um conceito também um pouco diferente.
1: Uhum.
2: Coisa que não é muito habitual neste tipo de festivais.
1: Muito bem, está justificada a preferência.
2: Está justificada, mas é só neste caso.
1: Muito bem, Mónica, para si algum...
0: Oi.
1: Eu acho que já percebemos aqui também quando estávamos a apresentar a programação.
0: Estou muito dividida. Tenho muita curiosidade de conhecer a curadora da Future Library, obviamente.
1: Sim.
0: É um projeto que é extremamente conhecido a nível internacional. Tenho muita curiosidade, mas por outro lado também o dia que é dedicado à literatura, aos autores, até porque considero que temos aqui muita filosofia à mistura, também me interessa aqui o narrar. Obviamente que é muito difícil destacar obviamente que a exposição, como nós já estamos por dentro de todos os processos, estou extremamente curiosa. A biblioteca, como sabe, tem uma programação no âmbito das artes plásticas. O design não tem sido abordado. É aqui uma nova roupagem, é aqui uma outra leitura que me traz também muito interesse. É uma exposição que eu reforço que todos devem visitar e que vai estar
1: Até novembro.
0: Até o dia 15 de novembro. Mas se calhar destacaria
1: a biblioteca
0: do futuro.
1: Muito bem, ficam aqui as preferências dos nossos convidados. Vamos para notas finais, começando pela Mónica. O que é que fica por dizer ou que mensagem gostava de deixar?
0: Sobre o Miolo e sobre a biblioteca, o Miolo é mais uma oportunidade para conhecer a biblioteca e os seus serviços. Fica aqui o convite, são todos muito bem-vindos. Se quiserem assistir, tentem com o tempo fazer a inscrição. E venham visitar-nos.
1: Muito bem, obrigada, Mónica. Obrigada. Pela presença aqui no estúdio. O vereador tem a responsabilidade de fechar esta conversa. O que é que fica por dizer?
2: Ficaria muito, muito, muito mais para dizer, mas não, na verdade teríamos que fazer, esmiuçar caso a caso toda esta programação, mas deixo isso para quem quiser conhecer de perto os autores, os criadores, estar connosco, falarmos com muita calma, com tempo, que é o que realmente nos faz falta, é ter tempo. E esse fim de semana acho que poderia ser um fim de semana quase de reflexão para a vida que temos levado todos nós aqui um pouco, mas fundamentalmente deixar aqui a sugestão de nos visitarem neste fim de semana de 25 a 27, conhecerem estes autores, fazerem inscrição no site, que é festivalmiolo.pt, está online, e no fundo dizer que com o Miolo, eu queria também dizer uma coisa que eu acho que é muito sintomática de quem cria marcas e de quem percebe se estamos perante uma boa marca ou uma má marca, que é a apropriação que as pessoas fazem daquilo que é uma marca. E o festival ainda não aconteceu e as pessoas já falam no miolo como se o miolo fosse algo que já existisse há muitos anos. Isso para nós é um motivo de satisfação, já que mais não seja pela felicidade do nome. Por outro lado, é dizer que quer o miolo, quer outras iniciativas que temos culturais no território, tem exatamente esta marca, que é de criar raízes em Santa Maria da Feira, naquilo que é o mais essencial, que é o encontro entre as pessoas, os públicos, os autores, os pensadores. Isto não tem lugar, não tem hora marcada, e queremos que seja permanente. E o miolo, o imaginário, a viagem medieval, o Berlim, todos estes eventos a ocorrer em simultâneo. Em simultâneo, não. Mas, portanto, ao longo do ano, preenchendo toda a agenda, faz com que realmente a Santa Maria da Feira seja aquilo que vulgarmente tem sido dito e tem sido usado quase como um claim, um slogan nos últimos anos, que é a cidade de palco. É a cidade de palco que dá palco a tudo. E não dava palco ao pensamento. Portanto, e agora...
1: Temos o miolo.
2: Também já dá.
1: Muito obrigada, vereadora. Obrigada, Mónica, mais uma vez pela presença aqui nos estúdios. O Miolo, Festival da Literatura e do Pensamento, acontece de 25 a 27 de setembro na Biblioteca Municipal de Santa Maria da Feira, com entrada gratuita e um programa que cruza literatura, ciência, filosofia, arte e pensamento contemporâneo. Os finais de tarde em sintonia ficam por aqui. Amanhã estou de regresso, depois das 6 da tarde, para conversar com o diretor artístico do FIMUV, Augusto Trindade, sobre a 49ª edição do Festival Internacional de Música de Passos de Brandão, que arranca a 10 de setembro e se prolonga até 31 de outubro.

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2: Boa tarde, são 19 horas.
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2: Boa noite. São 20 horas.
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2: Boa noite. São 21 horas.
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0: 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Boa noite, o essencial da informação segue agora. O incêndio que atingiu Arouca entre 17 e 20 de agosto queimou 1.454 hectares, segundo os dados definitivos validados pelo Instituto da Conservação da Natureza e das Florestas. As chamas destruíram sobretudo floresta e mato, mas também atingiram pomares e colmeias. O fogo alastrou ainda ao concelho de São Pedro do Sul, onde arderam mais 14 hectares. Entre os danos já identificados estão tubagens de rega, colmeias, árvores de fruto e sinalética de vários percursos pedestres, mas a consequência mais grave foi o acidente que envolveu 4 bombeiros de Arouca na madrugada de 19 de agosto, quando a viatura em que seguiam se despistou e caiu por uma ravina com cerca de 150 metros. 2 bombeiros já tiveram alta, enquanto outros 2 permanecem internados no Hospital São Sebastião, em Santa Maria da Feira. Um deles, de 54 anos, continua nos cuidados intensivos depois de ter sido submetido a uma cirurgia especializada. A Presidente da Câmara de Arouca, Margarida Belém, garante que os 2 bombeiros internados continuam a evoluir favoravelmente, deixando uma mensagem de esperança na recuperação. A Câmara da Feira vai avançar com a requalificação da Unidade de Saúde Familiar Novo Ser, em Escapães. A empreitada foi adjudicada por 295.182 euros e um prazo de execução de 150 dias. O preço base do concurso público era de 296.278 euros. Criada em 2023, a OSF Novo Ser serve população das freguesias de Escapães, Fornos e Sanfins. O Relâmpago Nogueirense já anunciou o novo homem do leme da equipa sénior no campeonato SAB-SEG. A poucos dias do arranque da competição, Cristiano Freitas assume o comando técnico. O treinador de 38 anos chega do Cesarense, onde na temporada transata desempenhou funções de treinador adjunto. Será coadjuvado por Ivo Almeida, também anunciado pelo emblema de Nogueira da Regedoura esta quarta-feira. Já Daniel Maia assume as funções de diretor desportivo. Está assim encontrado o timoneiro do Relâmpago Nogueirense após uma pré-época atribulada e onde o clube viu a saída de 2 treinadores antes do arranque do campeonato, Tiago Coutinho e Gaúcho. O Relâmpago Nogueirense arranca a competição com uma deslocação a Estarraja no próximo domingo, às 5 da tarde. O Lusitano de Lourosa oficializou a contratação de Yuri Moreira, avançado de 22 anos, que assinou contrato com o clube até 2028. Ponta de lança forte e intenso, com presença na área, Yuri Moreira chega a Lourosa depois de um percurso marcado por passagens por alguns dos principais contextos de formação do futebol português e europeu. O jogador iniciou a formação no Sporting, tendo depois feito grande parte do percurso no Benfica, onde se sagrou campeão nacional de sub-19, assumindo um papel de destaque na conquista do título. Seguiu-se uma experiência internacional no Olympique de Marselha, antes do regresso a Portugal para representar o Passos de Ferreira na Liga 2, onde cumpriu 13 jogos. Agora o avançado junta-se ao conjunto lusitanista para reforçar o ataque, procurando acrescentar força, mobilidade e capacidade de finalização à equipa orientada por Ricardo Silva. O Lourosa, líder isolado com 10 pontos, regressa às quatro linhas na próxima segunda-feira, no fecho da quinta jornada da Segunda Liga, para defrontar o AFS. A partida está marcada para as 6 da tarde. O Imaginários, Festival de Artes Performativas em Espaço Público, recebeu 1.200 candidaturas de artistas de 84 países para a edição de 2027. É o número mais elevado de sempre numa convocatória internacional do festival, muito acima do anterior recorde registado em 2018, com 295 propostas de 49 países. Espanha lidera a lista com 200 candidaturas, seguida do Brasil com 170 e de França com 117. Itália, Alemanha, Portugal, Reino Unido e Argentina também apresentam números expressivos. Para o vereador da Cultura da Câmara da Feira, Paulo Marcelo, o crescimento não se traduz apenas no número de propostas e na diversidade geográfica, mas também na qualidade artística. O responsável destaca a presença de projetos com linguagens contemporâneas e abordagens disruptivas ao espaço público. A organização atribui este crescimento ao reforço dos apoios financeiros e logísticos aos artistas e ao alargamento das redes internacionais do festival. Pela primeira vez, a convocatória estabelece um cachê por pessoa e por récita, acrescido de uma bolsa de deslocação por pessoa. Uma alteração que, segundo o vereador, melhora as condições oferecidas aos artistas e reforça o posicionamento internacional do Imaginários. A direção artística assumida por Bruno Costa e Daniel Vilar destaca também o aumento de propostas experimentais e contemporâneas e a diminuição do peso das abordagens mais clássicas das artes de rua. A seleção final será composta por 18 projetos. De acordo com o regulamento, o processo deverá ficar concluído até 15 de outubro, depois da análise das 1.200 candidaturas recebidas. O Castro de Romariz vai transformar-se num palco de viagem ao passado nos dias 19 e 20 de setembro. O projeto cultural Castro de Romariz, As Origens, recupera as memórias dos primeiros povos que habitaram o Monte Crasto há mais de 2.500 anos. Durante 2 dias, o público é convidado a descobrir o património arqueológico através de visitas guiadas e encenadas, uma visita noturna, palestras, oficinas, teatro e música. Entre as experiências propostas estão oficinas de metais, cozinha e olaria, que permitem aos participantes contactar com técnicas e saberes associados às comunidades que ocuparam o território. O programa inclui ainda 10 apresentações de teatro histórico e 12 momentos musicais. À noite, há 2 concertos temáticos. No sábado, atua Trobar a Morte, ligado ao folk pagão. E no domingo, sobe ao palco o coletivo Urze de Lume, dedicado à espiritualidade e às tradições ancestrais. A iniciativa é promovida pela Câmara da Feira, em parceria com a Junta de Freguesia de Romariz, e realiza-se nas vésperas do equinócio de outono. O Castro de Romariz é uma das mais importantes estações arqueológicas dentro de Ourivoga e uma referência da cultura castreja do Noroeste Peninsular. O povoado está associado aos Turdil e Veteri, povos provenientes do sul da Península Ibérica, que serão fixados no Monte Crasto há mais de 2.500 anos. Todas as atividades são gratuitas, exceto a visita noturna, que requer também inscrição prévia.
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2: Boa noite, são 22 horas.
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1: Vinte e duas, nove.

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8: 19 graus.

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1: De hoje, 47.

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2: Boa noite. São 23 horas.
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1: E 3, 11.

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2: Bom dia. Uma hora. 92 FM.